0: se há concentrado em três prioridades imediatas: salvar vidas, manter a continuidade dos serviços essenciais de saúde e prevenir riscos adicionais para a saúde em las semanas venideras. Para reforçar a resposta, a OPS ha desplegado especialistas em emergências e apoiado o desplegue de equipos médicos de emergência internacionais. Atualmente, 12 equipos se encontram operativos em Venezuela e estão ampliando a capacidade de atenção em las zonas mais afetadas. A coordenação entre as autoridades de saúde, os equipos de resposta e os sócios humanitários é essencial para aproveitar ao máximo os recursos disponíveis e garantizar que a assistência chegue de maneira oportuna a quem mais la necessitam. A OPS ha estabelecido mecanismos de coordenação para fortalecer esse trabalho e contribuir a uma resposta sanitária mais eficaz. Assimismo, hemos entregado 6 toneladas métricas de insumos médicos de emergência procedentes de nossa reserva estratégica em Panamá e ha facilitado apoio para a vacunação, contribuindo a proteger as populações afetadas e manter serviços essenciais de saúde. Se bem no aumento inicial de casos de trauma ha começado a estabilizar-se em vários de los estabelecimentos de saúde evaluados, a emergência sanitária está lejos de haver terminado. A resposta está entrando agora em uma nova fase, igualmente crítica, centrada em la estabilização, la continuidade de la atenção e la recuperação temprana. Os hospitais continuam funcionando, aunque enfrentam danos estruturais, limitações em sua capacidade quirúrgica e diagnóstica e uma crescente acumulação de intervenções pendentes. A prioridade agora não é só manter abertos os estabelecimentos de saúde, sino garantizar um acesso seguro e oportuno aos serviços essenciais, incluídos a atenção de urgência, de traumatismos, os cuidados intensivos, os serviços de diagnóstico por imagens, o oxígeno, os medicamentos essenciais e outros serviços críticos. Mais de 17 mil pessoas permanecem desplaçadas, a maioria delas alojadas em 87 campamentos transitórios. E nesses espaços, ela acessa a atenção primária de saúde, água segura, saneamento, vacunação e as atividades de vigilância epidemiológica serão fundamentais para prevenir novas enfermidades ou brotes de enfermidades respiratórias, de enfermidades diarreicas e outros brotes que podem ocorrer nessas situações. Nas próximas semanas, os maiores riscos para a saúde podem derivar-se não só das lesões ocasionadas por los terremotos, sino também de interrupções em los serviços de saúde, condições de hacinamento, deficiências em água e saneamento e uma diminuição do acesso à vacunação e à atenção de rotina. Manter a vacunação, garantizar o acesso à água segura e ao saneamento e assegurar a continuidade da atenção para as pessoas com enfermidades crônicas como diabetes, hipertensão e outras, para as mulheres embarazadas, para as pessoas maiores, os ninhos, as pessoas com discapacidade e quem requerem reabilitação seguirá sendo fundamental. O manejo seguro e digno das pessoas falecidas sigue sendo uma parte importante da resposta e do apoio às famílias afetadas. Sin embargo, desde o ponto de vista da saúde pública, os maiores riscos traz um terremoto suelen estar relacionados com as interrupções dos serviços de saúde e do acesso à água potável, ao saneamento e à higiene e à vacunação, mais que com os corpos das pessoas que lamentavelmente ha perdido a vida. A saúde mental é também uma prioridade urgente. Depois de uma tragédia dessa magnitude, atender as lesões físicas não é suficiente. Miles de pessoas han sofrido perdas, desplazamento e incertidumbre. Os trabalhadores da saúde também suportam uma carga emocional considerável. Apoiar seu bem-estar psicológico é tão importante como atender as lesões físicas. Permitam-me agora compartilhar umas reflexões finais em inglês. While the emergency response remains the priority, we must also look ahead.
1: Recovery cannot simply... Si bien la respuesta de emergencia sigue siendo la prioridad, también debemos